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Casar é para esquecer, vizinhos a tocar aqui na Cidade FM. Boa viagem, bom domingo. Meu nome é Joana Miranda, hoje sou eu que te faço companhia. Estou aqui sozinha, mas nunca estou na realidade, porque tu estás desse lado. Obrigada. Já a seguir, Álcool e Prazer, DJ Télio e Wet Bad Gang aqui na Cidade FM. Continua connosco, eu volto já.

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1: 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Boa viagem, bom domingo. Já passa das 7h30 da manhã e estamos aqui fortíssimos. Obrigada por me fazeres companhia, eu hoje estou aqui sozinha. Oh, coitadinha de mim. Eu normalmente faço o meu programa Acorda com Artur Simões e Pedro Góias. Hoje eles não estão cá, mas eu gosto sempre de recordar os melhores momentos. Eu acho que o Artur é uma besta e vamos descobrir porquê. Ouve lá.
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1: Eles decidiram ir cada um ao seu restaurante, porque assim não tinham que estar à pressa. O Arthur foi buscar o seu hambúrguer, a sua namorada foi buscar o sushi e decidiram encontrar-se no restaurante dos hambúrgueres. Quando chega a Inês ao restaurante, qual não é o espanto dela, com a sua caixinha de sushi, o Arthur já estava a jantar sem ela. Eu acho que o que torna o Arthur mais besta é ele nem sequer dizer desculpa.
3: Ah, não, obviamente eu disse desculpa.
1: Ah, ok.
3: Não, obviamente eu disse desculpa. Não, eu não saí do restaurante tipo, então é o quê? Eu faço com o teu sushi e teu caixinha.
4: Eu quase que acreditei nessa fake info.
3: É pá, sou uma besta na mesma. Sou uma besta, na verdade. É pá, foi uma atitude besta. Foi uma atitude besta. Não.
4: Eu dou-te menos besta por tu seres mesmo esquecido e tens mesmo a doença.
1: Yeah.
4: Porque se fosse de propósito, eu estava aos pontapés, estava.
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1: Bom dia, bom domingo. Estás comigo, Joana Miranda, aqui na Cidade FM. Acabámos de ouvir I Just Might, do Bruno Mars. E, a seguir, vamos ouvir juntinhos Jack Harlow, Loving On Me, uma das minhas músicas favoritas que passa aqui na Cidade FM. Depois disso, BTS com Swim. Temos MC Kevin O'Chris com Tipo Jean. Temos Karol G com Se Antes Te Houvera Conocido. E ainda temos Mussul. Portanto, muita música de seguida. Fica com a Cidade FM, mas já sabes, só se quiser.

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1: Bom dia, bom dia. Bom domingo. 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
1: Rain Dance, David Thames, boa viagem, bom domingo. O meu nome é Joana Miranda, hoje sou eu que te faço companhia e que te dou música. Portanto, vamos já ouvir juntos Show Me Love, do Wiz DMC.

Boa viagem. Acabámos de ouvir juntos Somber, Back to Friends, uma das minhas favoritas desta playlist. Já a seguir vamos ouvir Vizinhos com Pôr do Sol. Depois disso temos Camila Cabello com Havana e sequência Feiticeira, de Pedro Sampaio. Só se quiseres, fica por aí.

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1: Última dança de Chico da Tina aqui na Cidade FM. Boa viagem, bom domingo. Não sei se tiveste a oportunidade de ouvir o momento que eu passei há pouco, a partida que pregámos ao Pedro. É que eu estive a ouvir outra vez e é hilariante. O Pedro ficou tão assustado por não saber de onde é que vinha o apito que começou a chorar. E esta parte é má, esta parte é triste. Eu gostava que ele não tivesse começado a chorar para não me sentir tão mal, mas de facto teve muita piada colocar pessoas a apitar fora do estúdio e ele a não saber de onde vinha o barulho. Assustou-se. E tem muita graça fazer partidas. Se calhar ainda sou uma criança. Se tu és um adulto com mais de 25 anos e ainda fazes partidas aos teus amigos, diz-me para eu não me sentir tão má pessoa. Já a seguir vamos ouvir Anitta com Envolver, Golden de Hendrix, I Don't Care do Ed Sheeran e muito mais. Portanto, fica por aí, só se quiseres.

Bom domingo, meu nome é Joana Miranda, vou fazer-te companhia até às 11. Ainda vamos ouvir juntos, já, de seguida, Pobres Namorados Vizinhos e Champions League de Missy Miles, portanto fica por aí.

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2: 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Acabámos de ouvir La Perla, de Rosalía. Sabes esta música de cor? Eu por acaso, não sei. Sei várias músicas de cor. Esta não é uma delas, mas hei de decorar. Tenho ouvido bastantes vezes, portanto, há de ficar retida na minha memória. Toda a gente tem alguma coisa que sabe de cor e nós descobrimos que o nosso produtor, Salvador, sabe de cor, a coisa mais bizarra possível. Ele sabe de cor o primeiro episódio inteiro de Aqui Não Há Quem Viva. Não sei se te lembras dessa série, que era da SIC, era sobre todas as famílias que viviam dentro de um prédio, todos os casais, todas as famílias, e ele sabe de cor as falas do primeiro episódio. Vamos ouvir.
3: 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Doutor Salvador, o que é que tu sabes de cor?
4: Primeiro episódio de Aqui Não Há Quem Viva.
3: Todo de cor.
5: Isto é tão específico.
4: Eu acho que eu sei todo de cor. Aqui, quando eu digo às 11, o que é que tu entendes? Às 11. Perdem.
3: Corta!
4: Não atende. Nós damos o telemóvel e ela desliga na nossa cara. Mas já tentaste ligar mais vezes? Já! Ela desliga na nossa cara. Oh Nuno, quando eu digo às 11, o que é que tu entendes? Às 11. Às 11, exatamente. Esta criança vai longe. Fala, João. João, deixa estar.
5: Ele vai fazer um episódio todo.
3: O Salvador vai estar internado no bar com 89 anos
5: e vai estar tipo... Do nome dos filhos.
3: Mas vai sair assim. Quando eu digo que é às 11, é às 11.
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0: O nosso programa, todos os dias das 7 às 11. Se não consegues ouvir, ouve em podcast. Eu deixo sempre aqui uns momentos para tu poderes perceber o nível de caos que pode ser este programa de vez em quando. Vamos ouvir.
1: 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Que este ouvinte não pediu anonimato, mas eu vou dar-lhe na mesma. Carlos.
2: Então.
0: Opa, tu estás a brincar?
2: Estão todos bem.
1: Malta, juro que não foi de propósito.
2: Vocês estão bem.
3: É a primeira palavra que ele diz depois do então. Ele não pediu o anonimato, mas eu vou-lhe dar-lhe na mesma.
0: Carlos.
3: Então. Carlos.
2: O que é que foi isto?
1: Epá, olha, Carlos, desculpa. Então, este ouvinte anónimo chamado Carlos diz: ok, eu admito que ainda não ultrapassei a minha ex.
3: Coitado.
1: Carlos.
3: Mas imagina, se eu não ultrapassou e ela também não estiver com ninguém, volta, meu.
0: Não.
3: Mas porquê? Se eu quiser.
0: Não,
3: Carlos. Mas diz lá quanto tempo é que acabaste. Se isto foi há duas semanas também.
0: Sim,
1: sim,
0: claro.
1: Temos um bocadinho mais para analisar.
3: Preciso,
1: aqui.
3: Preciso
1: mas
3: mais contexto.
1: Mas o Carlos percebeu. Percebeu a ideia.
2: Porque continuou a dizer o nome dele.
0: Sim.
2: É porque
0: o anónimo. Não, é o Carlos anónimo.
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1: Bom dia e bom domingo. O meu nome é Joana Miranda e hoje sou eu que te faço companhia. Estou quase a ir-me embora, mas antes disso ainda gostava de deixar mais um momento. Eu estou a olhar para o título do momento e já me estou a rir. Eu adoro fazer este programa. Acorda.

Boa viagem com a Cidade FM. Bom domingo, o meu nome é Joana Miranda. Estamos juntos. Já a seguir eu vou mostrar mais um momentinho do Acorda. Agora ia dizer Toque de Saída. Ia-me saindo o nome do antigo programa. Mas não, Acorda comigo, Pedro Goias e Artur Simões. Mas entretanto ainda vamos ouvir Swim dos BTS.

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1: Boa viagem, bom domingo. Já passa das 10h30 da manhã. Meu nome é Joana Miranda e agora, como disse há pouco, vou mostrar o último momento daqueles que são os melhores momentos do Acorda, o programa que eu faço de manhã com os meus grandes amigos Pedro Góias e Artur Simões. É oficialmente verão e nós falámos de os momentos canónicos que aconteceram neste período, quando éramos mais novos. Eventos canónicos destes períodos eram sempre as curtes de verão. Vamos ouvir.
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0: curtos de verão.
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0: Eu quero deixar aqui o meu repúdio por quem nunca deixou de estar com os amigos numa noite de amigos por causa de uma curta de verão.
2: Eu lembro-me sempre, tipo, praia grande, estamos todos bronzeados e há sempre uma miúda que está a chorar. Ah, yeah. Há sempre uma miúda na noite que está a chorar porque o Manel... Tipo, ele já me faz isto. Epá, já é o terceiro verão. Eu não... Tipo, há sempre uma miúda que está a chorar. Ele não te merece. Tu tens que ser a pior lembrança dele neste momento. Não, e ele no fundo gosta. Ele no fundo gosta dela. Só que, pá, ele tem 18 anos e ele está a arrebentar. Ele quer espalhar a semente.
3: Ok. 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
1: Boa viagem, acabaste de ouvir Stateside, Pink Panthers e Zara Larsson aqui na Cidade FM. Esta é a música mais girly pop que passa aqui na Cidade FM e eu adoro-as às duas. Ainda vamos ouvir Ariana Grande, Pedro Sampaio, Gama, Benson Boone, fica por aí. Esta foi a minha despedida, mas eu volto já amanhã, segunda-feira. Estou cá com o Arthur, o Pedro foi de férias. Ele merece também. Mas vou estar cá com o Arthur das 7 às 11. Portanto, até lá, vou para a praia. Se tiveres muitas saudades minhas, segue-me no Instagram, Joana T. Miranda. Adeus!

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1: E agora vamos falar de Olivia Rodrigo, porque ela acabou de anunciar um projeto assim muito especial que vai muito além da música. A cantora vai lançar o seu próprio festival, chamado Daisy Chain Fields, e é um evento com um cartaz assim totalmente feminino. Vai ter nomes como Chappell Roan, Doechii, Cat's Eye e até Stevie Nicks. Mas o mais interessante é que este festival tem também assim uma vertente solidária. Todos os lucros vão ser doados a organizações que apoiam mulheres e raparigas, uma causa que Olivia Rodrigo já apoia assim há vários anos. A própria cantora contou que este era um sonho antigo e que queria muito criar um espaço que fosse focado na comunidade, na criatividade e na representação feminina na música. Por isso, olha, eu sinto que Olivia Rodrigo tem feito muitas coisas. É um novo álbum, é uma nova tour, agora criou um festival. Bem, para mim parece que 2026 está mesmo a ser o ano de Olivia Rodrigo. E sinceramente, ver Stevie Nicks, Chappell Roan, Doechii e Olivia Rodrigo no mesmo cartaz é mesmo um daqueles festivais de sonho. Portanto, eu só quero saber em que dia é que isto vai ser e também qual é o local que é para lá estar.
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Acabaste de ouvir Alex Roman com Ordinary, ele que está quase quase a lançar o seu segundo álbum, chama-se Wild Child e sai já no próximo mês, dia 28 de agosto. Portanto, se és fã, anota aí na tua agenda. Por agora, seguimos com muito boa música na companhia de Zarco e Latte.

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1: Estás comigo, Leonor Filipa, e vamos deixar agora um bocadinho o mundo da música em paz e vamos falar do Mundial, que tem dado que falar, não é? E um dos nomes que mais tem dado nas vistas é o de Vozinha, o guarda-redes de Cabo Verde. E se ainda não percebeste o porquê de tanta gente estar a falar dele, é simples. As defesas incríveis que ele tem feito ao longo dos jogos conquistaram muita gente por todo o mundo, especialmente depois do empate frente à Espanha, onde ele defendeu e muito. Mas a verdade é que não foi só dentro de campo que emocionou toda a gente. Nos últimos dias falou-se muito da história da sua mãe, não é? Que finalmente conseguiu o visto para ouvir jogar ao vivo no Mundial, mas a história não fica por aqui. A cidade de São Miguel, em Cabo Verde, decidiu homenageá-lo e dar o seu nome a uma rua. Sim, ouviste bem, a partir de agora existe oficialmente a Rua Vozinha. E eu acho que é uma homenagem mais do que merecida. O Vozinha

0: que nunca devemos desistir dos nossos sonhos e de que nunca é tarde para fazermos aquilo de que gostamos. É um jogador que já entrou para a história do futebol cabo-verdiano e também, pelos vistos, já entrou também no coração de muita gente.
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1: E já que estamos aqui no mundo do futebol, vamos é sair só das quatro linhas e falar de um dos rostos mais conhecidos deste mundo, que é nada mais, nada menos que Georgina Rodrigues. Pois é, isto porquê? Porque ela está prestes a lançar oficialmente a sua nova marca de roupa, chamada Mimo, acho que é assim que se diz, e vai ser já no próximo dia 30 de junho. E pelas imagens que já foram assim partilhadas nas redes sociais, tudo indica que esta coleção vai apostar assim em leggings, tops e coisas mais desportivas. Peças assim mais confortáveis para o dia-a-dia, mas sempre com um toque mais elegante. A verdade é que a moda já faz parte da vida de Georgina há muitos anos e, aliás, foi precisamente quando trabalhava numa loja de luxo que ela conheceu Cristiano Ronaldo. Por isso, este é assim um mundo que ela conhece muito bem e de que sempre gostou. Agora só nos resta esperar pelo lançamento e perceber se a Mimoa vai dar tanto que falar como a própria Georgina.

Boa viagem, um ótimo domingo na companhia de Sombra com Back to Friends a tocar aqui na Cidade FM. O meu nome é Leonor Filipe, já sabes, é comigo que ficas até às 4 e já a seguir vamos falar do nosso Show Me the Money, porque esta semana temos mais um grande jackpot para ti. 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Mas primeiro, segues viagem com o BTS, esta chama-se Swim e é só se quiseres. Wow.

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com Sou Grande no Amor a tocar aqui na Cidade FM. E agora abre espaço no carro e deixa entrar a incrível Karol G, ela que veio a Portugal para o ano, dia 18 de junho, com a sua nova tour. Chama-se Viajando para o Mundo Tropitour. E eu tenho a certeza que esta vai tocar. Chama-se Antes de Tu Era Conhecido. Aproveite agora e é só se quiseres.

Olivia Rodrigo com Drop Dead, música nova que pertence também ao seu novo álbum, e assim por isso é For a Girl So In Love, a tocar aqui na Cidade FM. E Olivia Rodrigo não é a única com um novo álbum, temos também Becky G, que supostamente está aqui a preparar algumas coisas, e eu já disse que falamos a seguir. Mas primeiro, segues viagem com o incrível Taylor Swift. Esta chama-se The Fate of Ophelia. 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
1: E se desse lado és fã de Becky G e gostas assim de música latina, então olha, aumenta um bocadinho o volume, porque é dela que vamos falar agora. A cantora anunciou o seu 5º álbum de estúdio e vai-se chamar, e eu vou tentar dizer, Baraja Bendita. Acho que é assim. E fica disponível já no próximo mês, dia 14 de agosto. E o que é que sabemos sobre este álbum? Basicamente, a própria Becky G diz que este é um dos projetos assim mais pessoais da sua carreira e explica que durante anos deixou que o seu público, que os seus fãs conhecessem primeiro Becky G. E agora, com este álbum, ela quer mostrar a outra versão, quer mostrar a Rebeca, o seu lado mais verdadeiro e pessoal, porque sim, para quem não sabe, Becky G chama-se Rebeca. E claro, este novo álbum não veio assim de mãos a abanar, ela lançou também um novo single, chama-se Patrona. Por isso, olha, se ainda não ouviste, aproveita o teu domingo para o fazeres, porque já está disponível em todas as plataformas digitais.
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Bélico, não tinha sentido que arrancamos para mais uma hora de emissão aqui na Cidade FM. O meu nome é Leonor Filipa e já sabes, é comigo que ficas até às 4, sempre com muito boa música. Mais para a frente vais poder ouvir Sabrina Carpenter, Shakira, Raul Alejandro, DJ Gu e muito, muito mais, por isso continue desse lado. Por agora, segues viagem com os incríveis Chico da Tina e Lucas Maia. Esta chama-se Última Dança e é só se quiseres.

Este é a animar a tua tarde de domingo aqui na Cidade FM. O meu nome é Leonor Filipe e eu espero que estejas a ter uma ótima viagem. E para continuarmos assim, nesta vibe animada, segues agora com DJ Telly Wet Pet Gang, com esta que conheces muito bem. Chama-se Álcool e Prazer, aproveis agora e é só se quiseres, boa viagem! Solta.

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1: O meu nome é Leonor Filipe e muito obrigada por ter estado desse lado e por me teres feito companhia durante estas horas. No próximo fim de semana, infelizmente, não vou estar por cá, mas olha, é por um bom motivo, ok? Eu vou a Londres, vou ver Harry Styles, portanto, é um bom motivo. E se tiveres curiosidade em acompanhar tudo, todo o concerto e assim, podes passar pelo meu Instagram, Leonor Filipe, com dois A's no fim, porque eu vou andar a partilhar tudo por lá. De resto, desejo-te uma ótima viagem e também um ótimo domingo. Por aqui seguimos sempre com muito boa música e agora ficas na companhia do Joe. Esta chama-se End of Beginning.

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2: 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Estás na Cidade FM, boa viagem, bom domingo. 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
4: Já acorda de segunda à sexta, das 7 às 11, comigo, Pedro Góias, Joana Miranda e ouvintes como este ouvinte anónimo, cujo nome nunca será referenciado no ar, chamado Carlos. Eu preciso de férias, acho que é isso. Chico da Tina, sou grande amor, toca já a seguir também The Weeknd em São Paulo. Vamos a isso.
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1: Vem, talvez você precise de mim. Estás na Cidade FM, bom domingo. Boa viagem, eu sou Arthur Simões. Música arranca já a seguir com El Merengue, Marshmello com Manu Turizo. Também Sequência Feiticeira, Pedro Sampaio, Goodbye to Post Malone e muito mais, só se quiseres.
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1: 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Karol G, sente-se super conhecido já, que também Raycon, Where's My Husband? Vamos a isso!

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3: Nada mal. BTS, Swim, toca já a seguir também T-Rex com Para Mim.
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0: Kiss Me More, Doja Cat com Cisa, aqui na tua cidade FM, música perfeita para quem está a aproveitar o verão agora. E se estás, fazes muito, muito bem. Dave com Thames, Rain Dance. Toca já a seguir também J Balvin com Maria Becerra em Que Mais Pues.
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Alex Warren, Ordinary, estás na Cidade FM. Boa viagem, bom domingo também. Eu sou Arthur Simões, para já. A música arranca o som do Prop Jam. Esta chama-se Sozinho, do álbum Love Songs Die. O single que me fez pensar, yeah, não, eu vou ter de ouvir este álbum. Vai tocar aqui agora, só se quiseres.

Somber, Back to Friends, estás na Cidade FM, boa viagem! E um espetacular domingo, eu sou Arthur Simões, contigo. Até às 8 já, seguir ao som de Taylor Swift em The Fair of Ophelia. Para já, W Sound com Belé, esta chama-se La Plena. Vamos a isso.

0: Show Me Love. O Easy MC, estás na Cidade FM, boa tarde. Boa viagem, eu sou Artur Simões. 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

0: Me postou no Daily. Estás na Cidade FM. Boa viagem, eu sou Arthur Simões. De certeza que conheces o site letras.muse.br. De certeza que já lá foste parar. Há um separador de significado. Eu não sei se isto é inteligência artificial ou se alguém escreve mesmo isto, mas, por exemplo, para o significado de me postou no Daily, há parágrafos como: a letra usa gírias como vai serrar na peça essa peca desestressa para exaltar a dança sensual e a figura feminina, mostrando a pista de dança como um espaço de poder e autoafirmação. A referência à festa do Big G indica um evento comandado por alguém influente. Isto é festa. Outros trechos como pé no botão, doggy doggy e quero ver o botão descer reforçam o clima de festa e sensualidade. Parece que um miúdo teve de escrever uma composição sobre me postou no Daily, festa do Big G. Internet nunca deixa de ser fascinante. Dá ver a smile, Lady Gaga, toca já a seguir também Álcool e Prazer, DJ Télio. E ao partido para mim de Rosalía e muito mais, só se quiseres.
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0: Drop Dead, Olívio Rodrigo, estás na Cidade FM, boa viagem do novo álbum, quer dizer, relativamente novo. Duas semanas, é novo ainda. E o Seem Pretty Sad for a Girl So In Love, excelente álbum. Já agora, fãs de Olívio Rodrigo andam bem alimentados, podem considerar-se bastante sortudos. Já a seguir, Selena Gomez com Bad Liar, para já vizinhos em pôr do sol, vamos a isso.
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0: Bad Bunny!
1: Não é Baiol, estás na Cidade FM, bom regresso a casa. 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É muito simples, o resto já é contigo. 24K Golden, Mood, toca já a seguir também Loner Johnny com Predestinado. Vamos a isso.
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0: Inner Johnny, predestinado, estás na Cidade FM. O que este rapaz já viajou?
1: Eu ouvi-o pela primeira vez, não sei se conheces Ghost Rider, Loner Johnny com Peter Payne.
0: Já passou algum tempo.
1: E olha, onde é que ele está agora? A conduzir de Lamborghinis e a comer em restaurantes de alto gabarito e a vestir roupa. Bom, o meu tempo chegou ao fim. O meu nome é Artur Simões. Eu regresso amanhã a partir das 7 da manhã com Joana Miranda no Acorda e conto contigo também. Ficas com muita, muita música. Clama com Delcinho, Leva Tudo, por exemplo. Toca já a seguir The Weeknd em Take My Breath. DJ Gu com Relíquia dos Dois Temas. Já a seguir Pedro Sampaio em Sequência Feiticeira. Adeus e bom resto de domingo.
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